0: Ano Telo, se llama Good Morning in the Morning.
1: Marbella Estéreo.
0: Ah, ok, iniciamos con música de Big Mountain. Baby, I love your way. Whoa.